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2: Olá, estamos de regresso a mais um bloco informativo de fim de semana. Terminam na próxima segunda-feira, 31 de agosto, as inscrições para mais uma edição do Passeio Sénior Mais 65, promovido pela Câmara Municipal de Estarreja, em colaboração com as juntas de freguesia. A iniciativa realiza-se no dia 1 de outubro, Dia Internacional do Idoso, e tem como destino a Vila Histórica de Ponte de Lima. Podem participar os munícipes residentes no concelho a partir dos 65 anos de idade, devendo efetuar a inscrição na junta de freguesia da sua área de residência até 31 de agosto. O Passeio Sénior Mais 65 pretende proporcionar um dia de convívio, lazer e animação à população sénior do concelho. O programa inclui uma visita aos principais pontos de interesse de Ponte de Lima durante a manhã, seguindo-se o almoço convívio na Quinta do Cruzeiro, em Vila Praia de Âncora, com animação musical e baile. A participação tem um custo de 20 euros, sendo o transporte assegurado pela autarquia. O Passeio Sénior Mais 65 marca o início do Festival Sénior, que durante o mês de outubro pretende promover o envelhecimento ativo e saudável e a socialização e melhorar a qualidade de vida dos séniores do concelho de Estarreja através de um vasto conjunto de atividades culturais, sociais e desportivas. Esta é uma iniciativa do município de Estarreja em parceria com a rede social integrada no programa Viver Mais. No âmbito do Dia Internacional da Juventude, que foi celebrado a 12 de agosto, o município de Albergaria à Velha lança o concurso de fotografia Ser Jovem Ativo no Município, dirigido a residentes, estudantes ou praticantes de atividades no concelho, com idades compreendidas entre os 18 e os 35 anos. O concurso visa incentivar a criatividade dos mais novos e promover estilos de vida ativos e saudáveis através da fotografia. Os participantes são desafiados a captarem a energia, a boa disposição, mas também o esforço e a determinação dos jovens ativos que veem a prática desportiva como algo fundamental no seu quotidiano. Cada participante poderá submeter um máximo de 2 fotografias originais e inéditas, não podendo estas serem produzidas total ou parcialmente através de inteligência artificial, nem violarem os direitos de autor ou de terceiros. Salienta-se que só poderão ser retratadas pessoas

0: a técnica e impacto visual. As três melhores fotografias serão premiadas com kits desportivos do município, entradas em regime livre nas piscinas municipais e acessos a aulas de hidroginástica. As normas de participação estão disponíveis no site da Câmara Municipal de Albergaria a Velha. O bodyboard está de regresso a São Jacinto, como nos explica Maria Monteiro.
1: A Praia de São Jacinto, em Aveiro, prepara-se para receber a segunda etapa do Circuito Nacional de Bodyboard Open e a terceira etapa do Circuito Nacional de Bodyboard Feminino, que se realiza nos dias 29 e 30 de agosto, entre as 8 e as 18 horas. A prova reúne os melhores bodyboarders federados do país, garantindo um nível competitivo elevado e momentos de grande espetáculo, o que reforça o histórico de sucesso e a tradição que São Jacinto tem vindo a construir no panorama do bodyboard nacional. A competição é de entrada livre, constituindo uma excelente oportunidade para residentes, turistas e fãs da modalidade acompanharem de perto a ação a partir da praia, sendo que a iniciativa conta com o apoio institucional da Câmara Municipal de Aveiro e afirma a região como um ponto de referência para os desportos náuticos.
0: Dia 29 e 30 de agosto, São Jacinto volta a ser o epicentro do bodyboard nacional. Terminamos assim este bloco informativo. Eu regresso mais logo, continuo desse lado, continuo na nossa companhia. Bom fim de semana, até já.
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1: Imagens, mas estas de facto chegaram e estão a impressionar pela violência e fácil aparente acesso a armas de fogo. Estas imagens foram recolhidas por volta da hora de almoço e mostram apenas um dos lados da.

O nome desta freguesia é um exemplo de um nome composto. Vilar significa fração de uma vila rústica e Paraíso, o nome de um dos lugares da localidade. Este vocábulo Paraíso, à primeira vista, indica o sítio a que todos os crentes almejam atingir depois da morte. Mas não é este Paraíso que está na origem desta terra.

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3: Olá, bem-vindos a mais um bloco informativo de fim de semana. A Câmara Municipal de Estarreja está a promover o recrutamento de juízes sociais para o Tribunal Judicial da Comarca de Aveiro, Juízo de Família e Menores de Estarreja, para o biênio 2027-2029. O período de candidaturas decorre até 30 de setembro. A iniciativa destina-se a cidadãos residentes no Conselho de Estarreja e tem como objetivo incentivar a participação da comunidade na administração da justiça e promover a sensibilização para os valores sociais, de acordo com o estabelecido no Decreto-Lei nº 156/78, de 30 de junho. Os juízes sociais são nomeados por um período de 2 anos e intervêm em processos de competência do Tribunal de Família e Menores, contribuindo com a sua experiência e conhecimento da realidade social. Podem candidatar-se os residentes no Conselho de Estarreja, com idade entre os 25 e os 65 anos, que saibam ler e escrever português, estejam no pleno gozo dos seus direitos civis e políticos e não tenham sido pronunciados nem condenados por crime doloso. Compete à Câmara Municipal de Estarreja organizar o processo de candidatura, informar o Ministério da Justiça e remeter a lista de candidatos ao Tribunal de Família e Menores. Após aprovação pela Assembleia Municipal, as candidaturas seguem para o Conselho Superior da Magistratura e para o Ministério da Justiça. As candidaturas podem ser submetidas online através do formulário disponibilizado pela Câmara Municipal de Estarreja. O ciclo de conversas temáticas e de networking, Encontros à Quinta, está de regresso à Incubadora de Empresas de Albergaria à Velha no dia 3 de setembro. Anabela Pereira, moderadora de aprendizagens, formadora e Toastmaster, é a convidada da sessão com início às 18h30. Empreendedores que resolvem vai ser o tema deste encontro, com a partilha de ferramentas rápidas, práticas e eficazes para conflitos do dia-a-dia, de forma a transformar tensões em crescimento e decisões mais inteligentes, sem perder o foco. A participação no Encontros à Quinta é gratuita, mas de inscrição obrigatória no site da Câmara Municipal de Albergaria à Velha. A Comunidade Intermunicipal da Região de Aveiro tem em consulta pública o Programa Subregional de Ação da Região de Aveiro, um instrumento integrado no Sistema de Gestão Integrada de Fogos Rurais. O programa define medidas e ações a desenvolver à escala subregional na prevenção e gestão do risco de incêndios rurais, estabelecendo também a ligação entre o Programa Regional de Ação e os programas municipais de execução. A consulta abrange os 11 municípios da região de Aveiro: Águeda, Albergaria à Velha, Anadia, Aveiro, Estarreja, Ilhavo, Mortosa, Oliveira do Bairro, Ovar, Severo do Voga e Vagos. Os documentos disponíveis para consulta incluem o programa, os respectivos anexos e vários mapas relacionados com a gestão de combustível, pontos de água, rede viária florestal, vigilância e detecção de incêndios, áreas prioritárias de prevenção e segurança e áreas estratégicas de mosaicos de combustível. Os interessados podem apresentar sugestões, reclamações ou outras informações até ao dia 4 de setembro de 2026 através do endereço eletrónico geral@regiaodeaveiro.pt, em comunicação dirigida ao Presidente do Conselho Intermunicipal da Região de Aveiro. Mais informações e documentos para consultar,

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3: Olá, estamos de regresso a mais um bloco informativo de fim de semana. Terminam na próxima segunda-feira, 31 de agosto, as inscrições para mais uma edição do Passeio Sénior Mais 65, promovido pela Câmara Municipal de Estarreja, em colaboração com as juntas de freguesia. A iniciativa realiza-se no dia 1 de outubro, Dia Internacional do Idoso, e tem como destino a Vila Histórica de Ponte de Lima. Podem participar os munícipes residentes no concelho a partir dos 65 anos de idade, devendo efetuar a inscrição na junta de freguesia da sua área de residência até 31 de agosto. O Passeio Sénior Mais 65 pretende proporcionar um dia de convívio, lazer e animação à população sénior do concelho. O programa inclui uma visita aos principais pontos de interesse de Ponte de Lima durante a manhã, seguindo-se o almoço convívio na Quinta do Cruzeiro em Vila Praia de Âncora, com animação musical e baile. A participação tem um custo de 20€, sendo o transporte assegurado pela autarquia. O Passeio Sénior Mais 65 marca o início do Festival Sénior, que durante o mês de outubro pretende promover o envelhecimento ativo e saudável e a socialização e melhorar a qualidade de vida dos séniores do concelho de Estarreja através de um vasto conjunto de atividades culturais, sociais e desportivas. Esta é uma iniciativa do município de Estarreja em parceria com a rede social integrada no programa Viver Mais. No âmbito do Dia Internacional da Juventude, que foi celebrado a 12 de agosto, o município de Albergaria à Velha lança o concurso de fotografia Ser Jovem Ativo no Município, dirigido a residentes, estudantes ou praticantes de atividades no concelho, com idades compreendidas entre os 18 e os 35 anos. O concurso visa incentivar a criatividade dos mais novos e promover estilos de vida ativos e saudáveis através da fotografia. Os participantes são desafiados a captarem a energia, a boa disposição, mas também o esforço e a determinação dos jovens ativos que veem a prática desportiva como algo fundamental no seu quotidiano. Cada participante poderá submeter um máximo de 2 fotografias originais e inéditas, não podendo estas serem produzidas total ou parcialmente através de inteligência artificial, nem violarem os direitos de autor ou de terceiros. Salienta-se que só poderão ser retratadas pessoas maiores de idade. As fotografias devem ser submetidas através de formulário online na página de internet do município até ao dia 31 de agosto. As imagens serão avaliadas tendo em conta os seguintes critérios: enquadramento no tema, criatividade, originalidade, qualidade técnica e impacto visual. As 3 melhores fotografias serão premiadas com kits desportivos do município, entradas em regime livre nas piscinas municipais e acessos a aulas de hidroginástica. As normas de participação estão disponíveis no site da Câmara Municipal de Albergaria à Velha. O bodyboard está de regresso a São Jacinto, como nos explica Maria Monteiro.
4: A praia de São Jacinto, em Aveiro, prepara-se para receber a 2ª etapa do Circuito Nacional de Bodyboard Open e a 3ª etapa do Circuito Nacional de Bodyboard Feminino, que se realiza nos dias 29 e 30 de agosto, entre as 8 e as 18 horas. A prova reúne os melhores bodyboarders federados do país, garantindo um nível competitivo elevado e momentos de grande espetáculo, o que reforça o histórico de sucesso e a tradição que São Jacinto tem vindo a construir no panorama do bodyboard nacional. A competição é de entrada livre, constituindo uma excelente oportunidade para residentes, turistas e fãs da modalidade acompanharem de perto a ação a partir da praia, sendo que a iniciativa conta com o apoio institucional da Câmara Municipal de Aveiro e afirma a região como um ponto de referência para os desportos náuticos.
3: Dia 29 e 30 de agosto, São Jacinto volta a ser o epicentro do bodyboard nacional. Terminamos assim este bloco informativo. Eu regresso mais logo, continuo desse lado, continuo na nossa companhia. Bom fim de semana, até já.
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Sinestesia. Bem-vindos, vamos abrir o programa de hoje com um tema que faz muito bem, José, esta figura de estilo. Pertence ao primeiro álbum do Zero Seven, é cantado por Sia e chama-se Distractions. Vejam lá se a quantidade de melodias e sons não vos transporta logo para uma quente noite de verão ao ar livre.

Waldeck é um projeto austríaco de Klaus Waldeck. O álbum que o lançou no mundo foi Ballroom Stories de 2007, de onde vos apresento este Why Did We Fire the Gun?

Não sou o maior apreciador de covers, no entanto, há casos que devem ser analisados. Ilan Atias já tocou com os The Wailers, a banda de apoio de Bob Marley, e em 2004 produziu esta interessante cover da Slave to Love dos Roxy Music.

Já os apresentei por cá. Ainda só têm um álbum, mas é uma verdadeira obra de arte. Num estilo que vai do indie ao soul e R&B, são extremamente completos e interessantes. São os Rai, com este One of Those Summer Days.

Dark Side são um projeto de 2011 que combina Nicholas Jarre e Dave Arrington. Lançaram no seu ano de formação Psycho, um álbum que viaja dentro do tecno ambiente e música eletrónica. Viagem com Paper Trails.

Faz parte da banda sonora do filme A Culpa é das Estrelas. Chama-se Wait e é dos M83, uma banda de origem francesa. O seu género é maioritariamente eletrónico, mas consegue viajar por ondas como rock, ambiente ou indie.

Em 86, os Mecano lançaram uma peça de magia para o mundo da música chamada Hijo de la Luna. A beleza e encanto do tema fez com que ao longo dos anos dezenas de artistas fizessem covers e outras versões desta música. O instrumental de hoje será dedicado a uma dessas fantásticas versões. Vamos viajar.

Os A Perfect Circle são uma banda de rock progressivo e alternativo, surgiram em 99, terminando em 2004. No entanto, em 2008 regressam ao ativo, fazendo o mundo sorrir em 2013 com 360. Vamos a Horastas.

Mirror People já dispensam apresentações, no entanto vale sempre a pena relembrar que são portuguesas. Teremos que continuar a aguardar com ansiedade os próximos trabalhos, mas para já, do seu Voyager de apresentação, Ruby Went Out Dancing.

Não é o final do Sinestesia, ainda. É mesmo Saint Clarity, dos The Paper Kites. Já falei aqui deles e são uma banda australiana formada em 2011 que apresentou o seu primeiro trabalho em 2013, um fantástico Stay.

próximo trabalho era para ser somente uma experiência ao vivo, mas acabou por se tornar num álbum. É o resultado da junção de duas bandas portuguesas, We Trust e Best Youth, To Kind To Mind. Divirtam-se.

Apresentando-se ao mundo em 2003, a Leila Dayan lançou About Farewell em 2013. I Thought I Knew é um dos temas do álbum e é com ele que me vou despedir de vocês. Continuem a sorrir, a seguir aquilo que sonham e a viver ao ritmo dos sons dos nossos dias.

Muito obrigado por estarem desse lado. 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

Muito boa noite, Figueira. Estamos muito felizes de voltar aqui. Ainda por cima temos uma casa maravilhosa. Muito obrigada por terem vindo. Começámos com a Rua do Capelão, esta música que imortalizou a nossa grande Amália Rodrigues. E agora Lisboa a Namorar, com letra de Rosa Lobato Faria e música do grande Mário Pacheco.

Neste meu último disco, eu tive a sorte de trabalhar com grandes compositores e grandes músicos também, grandes artistas. E a Sara Tavares foi uma delas. Fez uma música muito bonita que veio aqui juntar-se ao nosso fado. Ser e Cor, com letra da minha autoria e música da Sara Tavares.

Eu confesso que nós estreámos esta música hoje. E tenho também a honra de poder ter a tocar comigo hoje, pela primeira vez ao vivo, um músico que eu admiro muito, que trabalhou comigo no meu disco, que gravou comigo, aliás, dois grandes músicos. O percussionista já tinha vindo connosco algumas vezes, chama-se Vicky Marques, e o Pedro Joia na guitarra clássica.

Esta é a música que dá nome ao meu novo disco, o meu terceiro disco, que se chama Rio, e é também do grande compositor, que também trouxe a sua arte até ao fado, Jorge Palma. Rio.

Muito obrigada. Vou deixar-vos agora num momento extraordinário com estes músicos incríveis que eu trago comigo hoje. São mesmo incríveis e às vezes é preciso nós não nos trairmos para se perceber realmente a sorte que eu tenho também de ser acompanhada por eles, porque eles são muito da música e da emoção que vocês também sentem. Então, até já.

Muito obrigada. Mais um tema do meu novo disco, de um grande compositor, Jorge Drexler, e música de um grande poeta, Nelson Mota.

Muito obrigada. Tanto uma música do novo disco, um fado do novo disco, que está lá no final e que é muito especial para mim. Tanto.

Muito obrigada. Este também é um tema muito especial para mim, porque foi composto por um dos meus grandes professores, meu mestre do fado, que tem uma casa de fados lá em Lisboa, que se chama Clube de Fado, e é o Mário Pacheco, que é um grande compositor também, e ele compôs esta música para o meu disco. É realmente uma pessoa que marcou o meu caminho no fado. Chama-se Lisboa de Agora.